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1: E essa faixa que eu não vi hoje, você tem de não vi o cross-cop, mas eu tenho a rir onde eu sei, vira nene truque.
0: Com a Nixon sendo truque, tem o Eddie Kinney, tem faixa 3, eu acho que você vai colocar as 2 faixas em peter a prato.
1: Mas só pisse!
0: Eu peço se há uma faixa, não se come mitos, polícia, comissária, só auf die Wachstube!
1: Auf die Wachstube!